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1: A minha inspiração ela já é política, ela já nasce dentro de contexto político. Como eu falei, eu sou mulher, sou artista independente, sou mãe.
0: 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Een onafhankelijke artiest en moeder. Haar leven en werk zijn één. Dat is een levensfilosofie en dat is politiek. Zelfs een liefdeslied is politiek, zegt ze. Maar hoe bedoelt ze dat?
1: Porque você vê até. A gente fala muito de amor hoje em dia, né? A importância do amor. Ao mesmo tempo que existe uma baixa no amor, né? Ninguém quer se relacionar. Então, todas essas coisas são interessantes. Você pode pegar uma música minha como o nome.